quando um coração que está cansado de sofrer encontra um coração também cansado de sofrer.